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2: 21 horas e 18 minutos.

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4: 9:30.
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3: 21h48.
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3: 22:09.
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4: Cinecista. 22 horas e 24 minutos.

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0: Zé de Fabrício.
1: Israel Ronaldo!
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4: 10:44.

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1: 11:03.
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1: 11:16.

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2: Cinecista. 23 horas e 20 minutos.
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0: 23:56.
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2: Tá aí, cheguei, hein, pra mais um programa Sertão e Violas, aqui pela 89.9, Rádio Cinecista de Picuí, a cultura nordestina, aqui tem vez e hora, hein? É, estamos chegando. E logo vamos trazer a primeira para você curtir. Essa vai para todos os ouvintes. Bom dia!

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4: Aí, bom demais o programa de hoje, hein? É, só as melhores. Você tá curtindo aqui no Sertão e Violas. Um abraço para você da cidade, para você da zona rural, a você que está aí viajando esse momento, nos dando uma carona. Muito obrigado, hein? Porque aqui você tem bom gosto. A cultura nordestina chega sempre em primeiro lugar, o som da viola. Bom dia!

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5: Programa Sertão e Violas, vamos curtir mais um aqui no Sertão da gente, né? Programa que traz a verdadeira cultura nordestina. E claro, as belas canções você escuta aqui na 89.9 Senecista FM.

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1: Cadeiras cativas do programa Sertão e Viola, Zezão do Pinicado e esposa Demilza Nautilo Pinheiro, Neném de Anunciada lá na chácara, Manuel das Balinhas e Copinho Lanches, Wesley Lanches no centro de Picuí, Luiz de Bedega, o Dedinha do Fogão e da Panela, abraçando o povo da Timbaúba, Mauro e Peruca em Quinturaré, Chique Elias e Maria Emiliano, Luísa na Travessa Maria Cunha de Araújo, Dedé e Nevinha no bairro São José, Valdinho Diniz e Vitória no Monte Santo, Maria do Hospital Regional Monte Santo, Lainha e Zé no bairro São José, Adonias do Confeito, Jaime Valério e Dourinha, Neuzinha 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Renilson, Hit, Chiquinho e Nininha, na Mauri Salles. Cantor Silvio Braz, em Santa Luzia. Edinaldo e Otaciana, na Francisco Claudiano. Rita Medeiros, em Serra dos Brandões. Dona Nega, no Monte Santo. Vandinho do Panela de Barros, tudo em comidas típicas do Nordeste. Geusa, na Pousada Polo Picuí. Severino Baixinho e família no Limeira. Janeide Brito, em Pedra Lavrada. 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Benedito Cassiano no Monte Santo. E a namorada Marta Sueli na Praça João Pessoa. Carlinho da Feira e família no Cenecista. Antônia Rosa e seu Sebastião no Monte Santo. Cida do CEOP e toda a turma que faz o CEOP de Picuí. Ângela em Nova Floresta e família. Deda no Limeira. Chico Rosa e Rosália no sítio Cágado. Messias e Zefa no Monte Santo. Canidé e Luzia lá nos Floras. O homem da pasta de alho melhor da Paraíba. Anselmo Motos, trabalhando aí com motos aqui no Monte Santo. Luana e Edberto lá nos Floras. Tatão e Nanalva em Frei Martinho. Anderson Lira, o homem do

0: Feijão Verde, Joaquim e Nininha em Frei Martinho, Maria Adelina, mãe de Zé de Doca, toda a família, Didi, todos que faz parte da família, Betânio do Açougue Boi Bom, Ricardina e família no Monte Santo, Aldo e Alzilma em Nova Palmeira, Francisco e Neide em Nova Palmeira, Roberto na Rua Antônio Domingo, Rafael da Polícia e toda a família, Vitória no bairro Limeira, Antônio Algaroba e família no bairro São José, Nena da Água, a melhor água da cidade, Zé do Logradouro e toda a família, Doca Luiz, o bonitão de Frei Martinho, Jurandir e Fátima, City Cirurgião, Geraldo das Meninas no Limeira, Damiana, São José, Nina Quirino, Chico Nolasso e Guinha, Sítio Conceição, Josimar Churrasqueiro no Monte Santo, Nena, irmã de Zé do Bode, no PS e toda a família, Francisco Cantor em Nova Palmeira, Poeta Basto Picareto e esposa Graça no Monte Santo, Sival Caminhoneiro no Monte Santo, o Washington Flow Namorador no Monte Santo, Deca Esmerina Sítio Quixaba, Nenê Marques na Vaza Verde, Frangão Sabor Pernambucano agora ali na Praça Getúlio Vargas, organização Sansão, Nonô dos Teclados na Rua Ferreira de Macedo e toda a família, Paulinho Pintor Automotivo no São José, Luizinho e Leninha em Nova Palmeira, Neném Genil do Sítio Coruja, Marmoaria Picuí, organização de Vanzinho, Fátima Miranda, Baixa Verde, Valdenor Pedreiro e Josilene na Bela Vista, Didi do Lanche no IFPB, tudo em pastelão, coxinha, suco, ali enfrenta o IFPB. Pelé e Maria. Pelé tá lá na cerâmica curtindo a gente.
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0: Tenetaurin Pink, só ouvindo do seu programa. Aliás, a Rádio Cenecista. Eles disseram a mim que ligam de 5 da manhã, só vão desligar meia-noite. Eu digo, eita. E é, a família é debaixo do motor, lá em Tenente Laurentino. E também oferecer a Maria de Emiliana aí no Monte Santo. E todos que fazem parte da minha boa amizade. E a Geusa na pousada. Fica com Deus e muito obrigado, viu, Reginaldo?
1: Bom dia, Reginaldo. Aqui é Sansão do Frango Assado de Sabor Pernambucano. Passando aqui para pedir aquela música de Casa Amarela e lembrar a todos os meus clientes que na segunda eu folgo, mas hoje a gente estaremos aberto devido do feriado. Então hoje a gente estaremos atendendo. É na Praça Getúlio Vargas. Valeu, um abraço.

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4: Bom dia, ouvintes. Você está aí ligadinho aqui com a gente? Ah, estamos aí, claro, agradecido, hein? Muito obrigado mesmo por dar preferência aqui a Cenecista FM. Todas as manhãs aqui, começando 5 da manhã, você curte muito forró. E às 6, aí eu chego, hein, com Sertão e Violas. A cultura, o som da viola. Vamos curtir mais um.
5: E Reginaldo Araújo, aqui é Iraci do Bar Limeira. Eu ligando para mandar, para pedir uma canção, Lençol na Cama, para oferecer a meus 6 filhos, meus netos, minha nora, meu genro, é gente demais, não digo não, porque são muito. Todos vocês da rádio, você é muito, muito legal. E a minha 5 irmãs, Maria, Zefinha. E todos vocês da rádio.
6: Bom dia, Francisco Souza, Jair Gomes e Tavares. Bom dia, Reginaldo. Aqui é Josneta. Próxima canção, Casa Amarela, passa para mim no Explosivo Anildo. Para todos vocês aí, fico aí. Um bom dia.
7: Bom dia, meu amigo Reginaldo. Que Deus abençoe seu dia com muita bênção de todos nós. Com bênção, com paz, saúde, amor. Gratidão a Deus por tudo. Bom dia, Valdir, se tá gostando.
8: Bom dia, Rádio Cenecista. Bom dia, meu amigão Reginaldo. Essa manhãzinha de segunda-feira, feriado, 7 de setembro. Pra pedir uma linda canção, Distante Também Se Ama, para oferecer a meu esposo Deda, para amar de todo meu coração, a todos os familiares deles nas Aroeiras de Pedra Lavrada, a Damião, na Malhada Bezerra, Vitória de Venanço, a Maria e Arlindo e família, Nilinha, esposo e família, e todos meus familiares e amigos aqui de passagem, todos de Picuí que gostam de canção.

0: Bom dia, Renato. Quero ouvir a canção. Agradecer a todas minhas amigas, minhas irmãs e a você e todos da rádio.
1: Bom dia, Reginaldo Araújo, aqui é de Medeiros Serras Grandões. Quero pedir uma canção para curtir e oferecer a todos os ouvintes aqui de Serras Grandões e para vocês aí da Rádio Senecista. Bota aí a próxima, Reginaldo.
2: A

Oba, o que é bom dura pouco, hein? Chegamos ao final de mais um programa Sertão e Violas. Mas prometemos voltar amanhã com mais um programa aqui na Cinecista FM. Fica com Deus, um abraço, não muda de sintonia, porque a cada hora chega um comunicador para levar a boa música e a informação para você. Fica com Deus, que eu vou com ele, um abraço e até amanhã!

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4: 7:26.

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1: 7:48.

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Bom dia, irmãos. Louvado seja nosso Senhor Jesus Cristo. Segunda-feira, 7 de setembro, dia da independência do Brasil. Vamos colocar nas mãos de Deus todo o povo brasileiro, para que Deus olhe por nossa nação, sobretudo neste ano de eleição, para que os brasileiros saibam escolher bem aqueles que serão os nossos representantes. Que Deus abençoe o Brasil. Em suas atitudes, o Divino Mestre nos ensina que o valor inegociável da pessoa está acima de qualquer observância religiosa. Ele não apenas cura, mas também liberta para uma vida nova. Uma vida nova, disponível para servir e amar a Deus. Cristãos, meus irmãos ouvintes, o Evangelho para a nossa reflexão de hoje é o de Lucas, capítulo 6, versículo 6 ao 11.

Aconteceu num dia de sábado que Jesus entrou na sinagoga e começou a ensinar. Aí havia um homem cuja mão direita era seca. Os mestres da lei e os fariseus o observavam para verem se Jesus iria curá-lo em dia de sábado e assim encontrarem motivo para acusá-lo. Jesus, porém, conhecendo seus pensamentos, disse ao homem da mão seca: "Levanta-te e fica aqui no meio." Ele se levantou e ficou de pé. Disse-lhes Jesus: "Eu vos pergunto, o que é permitido fazer no sábado, o bem ou o mal? Salvar uma vida ou deixar que se perca?" Então Jesus olhou para todos os que estavam ao seu redor e disse ao homem: "Estende a tua mão." O homem assim o fez e sua mão ficou curada. Eles ficaram com muita raiva e começaram a discutir entre si sobre o que poderiam fazer contra Jesus.

Cristãos, meus amados irmãos e queridas irmãs, estamos refletindo o Evangelho de Lucas, capítulo 6, versículo do 6 ao 11. Num dia de sábado, na sinagoga diante de Jesus, está um homem com a mão direita paralisada. É o que o Evangelho nos apresenta. E aqui vamos entender porque para os escribas e para os fariseus, uma mão paralisada não constituía perigo de morte. Por isso, julgavam que não era necessário nem oportuno curá-la em dia de sábado. Sabemos, porém, que juntamente com a palavra, a mão é um meio fundamental para entrar em relação. Uma mão rígida representa a incapacidade de alcançar eficazmente o próximo. Jesus, o nosso mestre, encontra-se diante daquela mão paralisada justamente num dia de sábado, dia em que os hebreus celebram o poder e capacidade de relação da mão de Deus, dia em que recordam que Deus plasmou o homem e o mundo com suas mãos, libertou Israel do Egito com mão poderosa, comunicando sua força também à mão de Moisés. Por isso, entendam bem, o sábado para Jesus é não um monte de normas e de proibições a observar. Mas o sábado para Jesus é o dia no qual o homem se encontra com o amor de Deus e com os homens que são por ele amados. O Filho de Deus veio para que todos possam viver, para que todos tenham uma vida plena. Então, o sábado torna-se o dia em que o Senhor exprime o seu amor pelo homem e o homem reconhece que foi criado e salvo por Deus, tornado capaz de entrar em relação com ele e também com os outros. E aí vem a questão da observação. Aos que o observam, Jesus pergunta se é permitido ao sábado fazer o bem ou fazer o mal. Fazer o bem é curar um doente. Fazer o mal é não realizar essa cura ou então acusar quem se compromete pelo bem do homem. E foi esta acusação que Jesus recebeu dos fariseus. Nosso Senhor pergunta depois se é lícito salvar a vida ou tirá-la. Tirar um homem de sua situação miserável está na linha da vida. Omitir o socorro ou acusar está na linha da morte. Penso que isso não é difícil para o entendimento de todos. Portanto, para Jesus pertence à essência do sábado potenciar a vida e a liberdade do homem. Entendam bem isso. Curando o homem da mão paralisada, Jesus não só não viola o sábado, mas leva-o à sua realidade, à sua dimensão de encontro libertador com Deus. Foi isso que aconteceu naquele momento. Para que vocês entendam, as curas em dia de sábado adquire o valor profético de antecipação do sábado eterno, onde o homem poderá viver em plenitude a condição de relação. Mas os escribas e os fariseus não aceitam o gesto de Jesus e veem nele um subversivo, alguém que não obedece à lei. É um subversivo. Perante a obra da libertação de Deus, o homem pode também fechar-se no orgulho e no seu egoísmo, projetando eliminar o seu libertador. Foi o que eles queriam fazer. Eles justamente
ficavam pensando o que fazer para eliminar Jesus. Então, cuidado, meus irmãos, porque o homem não foi feito para o sábado, mas o sábado foi feito para o homem. Deus eterno, que com bondade paterna não deixai de atender às nossas necessidades, derramai a abundância da vossa bênção sobre todas as famílias e residências e santificai os seus moradores com o dom da vossa graça, para que, cumprindo os vossos mandamentos, desincumbindo-se dos encargos do tempo presente, chegue um dia a mansão celeste para todos preparada por Cristo nosso Senhor. Amém.

Amado povo de Deus, no dia de hoje eu estarei mais tarde participando do CONSER, da 6ª Assembleia Pastoral Regional do Nordeste 2, em Lagoa Seca. Por hoje é só, fique com Deus e até amanhã com mais um Bom Dia, irmãos.

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3: Oi, eu sou Fabíola Altran e estes são os destaques de hoje. Começa nesta sexta-feira a Bienal Internacional do Livro de São Paulo. O evento, que este ano terá a maior edição da história, segue até 13 de setembro no distrito Anhembi, na capital paulista. Número de mortos nas inundações do último dia 26 no Nepal sobem para quase 1.300. Já os desaparecidos são mais de 5 mil, de acordo com as autoridades. França registrou este ano o verão mais quente da história do país desde o início das medições, em 1900, com ondas de calor, seca e grandes incêndios florestais, de acordo com o Ministério da Transição Ecológica. Jogos de volta das quartas de final do Brasileirão Feminino começam hoje às 9h30 da noite com Palmeiras e Bahia. No sábado entram em campo às 4h30 da tarde São Paulo e Grêmio e Ferroviária e Flamengo. Já pelo Brasileirão Masculino, rodada agitada no fim de semana. Destaque no sábado para São Paulo e Atlético Mineiro e Fluminense e Vasco. E no domingo para Inter e Santos, Botafogo e Palmeiras, Corinthians e Chapecoense. Da Rádio 2, Fabíola Altran.
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terminar um relacionamento à distância, ou por mensagem, ou manda por alguém, não tem coragem de olhar no seu olho. Cuidado.

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ligados, manhã legal, segunda-feira, e a gente fazendo uma festa bem legal aqui no rádio. Tem muita música, tem muita participação. 11 horas tem o Jornal Cinecista e eu sigo com você, firme e forte. Meu abraço, meu bom dia, tudo de bom para você que está no trabalho, para você que não está no trabalho, para você que está em casa, no campo, você que está passeando. Hoje é feriado, né? Então tem muita gente passeando, dando uma volta na zona rural. O pessoal da zona rural dá uma volta na cidade. Então um abraço, um bom dia para você, ligados e conectados.

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1: Chegando, voltando, estando sempre com você e o Marinaldo Santos fazendo companhia nesta segunda-feira desse feriado legal da Independência. Quero desejar paz, saúde, amor e tudo de bom na vida de todos vocês. Fique ligado conosco, vai participando. A gente tem muita coisa da área da política, nessas chamadinhas, esses horários obrigatórios, mas dá tempo, a gente vai tocando suas músicas na medida do possível. Meu abraço, meu bom dia de toda a equipe da rádio para você.
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3: Este é o Giro de Notícias, eu sou Iveson Gomes e você acompanha os destaques do momento. O ministro André Mendonça liberou para julgamento no plenário do Supremo Tribunal Federal o caso envolvendo mensagens entre Daniel Vorcaro, do Banco Master, e um número atribuído a Alexandre de Moraes. Nas conversas, Vorcaro teria pedido ajuda para interferir em investigações da Polícia Federal e do Ministério Público. A PGR pediu anulação do relatório da Polícia Federal, que revelou as mensagens. Cabe ao presidente do STF, Edson Fachin, definir quando o caso será julgado. Parte da estrutura de um camarote cedeu durante a festa do peão de Campo Limpo Paulista em São Paulo, na madrugada deste domingo. Segundo a Defesa Civil, 24 pessoas ficaram feridas e foram levadas a hospitais da região. O espaço foi interditado e causas do acidente estão sendo apuradas. 13 pessoas ficaram feridas após 3 pórticos com placas caírem durante chuva e vendaval na Expo 7, em Sete Lagoas, Minas Gerais, na noite de sábado. O acidente ocorreu horas depois de outra estrutura desabar no mesmo evento e deixar 12 feridos. 8 vítimas foram levadas ao hospital municipal e já receberam alta. Um passageiro de 67 anos foi amarrado à poltrona com fita adesiva após causar tumulto em um voo da American Airlines nos Estados Unidos. Segundo testemunhas, ele agrediu passageiros e fez ofensas racistas e homofóbicas durante o trajeto. O FBI e a Autoridade de Aviação dos Estados Unidos investigam o caso. Maria Clara Pacheco conquistou neste domingo o ouro na categoria até 57 quilos do Grand Prix de Muju de Taekwondo na Coreia do Sul. Na final, a brasileira venceu por 2-0 a sul-coreana Kim Yoon-jin, atual campeã olímpica. O Brasil também subiu ao pódio com Henrique Marques, bronze na categoria até 80 quilos. O Giro de Notícias é uma produção da Agência Rádio Web.
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7: Uma festa legal no rádio, como é bom comunicar, como é bom estar na sua companhia, como é bom ter você cantando comigo, fazendo a festa, participando. Fique conosco, vamos até às 11 horas, depois tem o Jornal Cenecista, Ligados e Conectados, é uma festa no rádio.

0: 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Ligados e conectados, Cinecista, como é que está você? Bem demais? Quem tá bem demais é o Kiko. 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

0: 39 para a SD, 15 para o CDU, 8 para cada um dos partidos de esquerda e, por fim, as 5 cadeiras da BSW.
1: Muito obrigado, Gabriel Brust, correspondente da RFI em Düsseldorf, que participou do Linha Direta de hoje. Da Rádio França Internacional, em parceria com a agência Rádio Web de Paris, Elcio Ramalho.
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4: 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Vamos falar aqui de trabalho escravo. Duas idosas de 90 e 65 anos, elas foram resgatadas em condições análogas à de trabalho escravo doméstico em uma casa em Belo Horizonte, segundo o MPT Minas Gerais, Ministério Público do Trabalho em Minas. De acordo com o órgão, as mulheres trabalhavam para a mesma família havia gerações, vivendo em más condições e sem acesso a salário e direitos trabalhistas. O resgate ocorreu no fim de agosto, em ação conjunta entre o Ministério Público do Trabalho e a Polícia Federal e fiscais da Superintendência Regional do Trabalho de Minas, vinculado ao Ministério do Trabalho. Segundo a promotoria, os donos da casa foram ouvidos pelos agentes durante o resgate e afirmaram que elas eram tratadas como familiares. O órgão contesta a versão e diz que as idosas não têm acesso a direitos patrimoniais ou as mesmas condições de educação e saúde da família proprietária. A Folha ainda não identificou representantes legais da família. Procurados por e-mail na tarde da sexta-feira passada, o Ministério do Trabalho e Emprego, responsável por fiscalizações trabalhistas, não havia respondido às solicitações de mais detalhes. A idosa de 90 anos trabalhava para a mesma família desde a adolescência, passando 75 anos sem registro formal ou direitos como férias. No local também vivia uma mulher de 65 anos que morava com a família desde os 5 anos de idade. As idosas seriam responsáveis pelos cuidados da casa, incluindo limpeza, alimentação dos moradores e compra no mercado. Elas moravam em uma dependência da casa, onde trabalhavam com problemas de mofo e sem estruturas adequadas, e dormiam em quartos sem janelas. As duas mulheres foram encaminhadas para avaliação médica após o resgate e depois levadas à rede de acolhimento municipal. O caso é investigado desde março deste ano, após o recebimento de uma denúncia anônima. A promotoria afirmou em nota que, segundo a denúncia, as duas idosas recebiam benefícios sociais do governo, mas os valores também eram gerenciados pelo filho da dona da casa. O mesmo homem também gerenciava os benefícios recebidos pela própria mãe, que mora no local. Por isso, nenhuma das beneficiárias tinha contrato direto com os valores recebidos, disse a notícia. A promotoria disse que também ocorriam dificuldades de comunicação das trabalhadoras com os profissionais de saúde pública que acompanhavam a residência. A Defensoria Pública Estadual informou que solicitou à Prefeitura de Belo Horizonte uma vaga imediata em um instituto de longa permanência para idosas e que a unidade possa já ser apontada para levar as senhoras.
5: Mais de 78 mil brasileiros perderam a vida em decorrência de doenças cardiovasculares apenas nos primeiros meses deste ano. O dado é da Sociedade Brasileira de Cardiologia. Os principais fatores de risco são bem conhecidos: hipertensão, diabetes, obesidade e sedentarismo. Mas há um outro, menos conhecido e também perigoso: as doenças bucais. É o que explica o médico cardiologista Tiago Germano.
6: Anteriormente se falava muito a respeito, né, da endocardia. hepatite, né, que é

0: uma infecção causada, né, nas válvulas cardíacas ou no tecido cardíaco, provocado principalmente por bactérias provenientes da boca. Isso já era muito sabido. Agora, o que vem de novidade é a correlação também com doenças bucais, né, principalmente a gengivite, associada à inflamação e desencadeando processos inflamatórios que vão atuar ali e aumentando as incidências de infarto.
1: Pessoas com doenças periodontais apresentam maior risco de desenvolver problemas cardiovasculares por conta da inflamação crônica provocada pela infecção bucal. O médico cardiologista alerta para que as pessoas com cardiopatias fiquem mais atentas.
0: Essas infecções, principalmente ali a gengivite, cárie dentárias, as endodontias também, elas podem produzir toxinas ou mesmo a própria bactéria, aproveitando dessa baixa imunidade, essa baixa resposta, né, imune do paciente, e migrar para o tecido cardíaco, artérias, né, e válvulas cardíacas, o próprio músculo cardíaco, e ali causar inflamação. E se naquele paciente ali ele tiver já uma condição clínica, por exemplo, uma placa aterosclerótica numa artéria coronariana, esse processo inflamatório aumenta a atividade ali plaquetária, adesão plaquetária, acaba contribuindo para a formação ali do trombo, instabilidade desse trombo e um evento cardíaco que pode ser um infarto agudo do miocárdio.
1: A orientação é ficar atenta a qualquer anormalidade na boca e procurar um dentista. A visita regular a esse profissional ajuda na prevenção das doenças bucais. O conselho para os odontólogos é incluir a saúde cardíaca no checklist do paciente, principalmente antes de procedimentos mais invasivos. Agência Rádio Web de Brasília, Alan Barbosa.
2: Vamos seguindo aqui com a notícia, com a informação. Vamos falar de uma frente fria que traz neve para o Rio Grande do Sul e derruba temperaturas principalmente em São Paulo. A frente fria que atinge o sul e o sudeste do Brasil desde o fim de semana passada trouxe neve para o Rio Grande do Sul e fez São Paulo ter as menores temperaturas para um setembro em 4 anos. Ao menos duas cidades dos campos de cima da serra, no nordeste do Rio Grande do Sul, registraram neve no dia de ontem. A incidência foi confirmada pela Defesa Civil e pelo Serviço de Meteorologia Climatempo. A neve atingiu o Pico do Monte Negro, em São José dos Ausentes, e na região do Cânion Fortaleza, em Cambará do Sul, segundo o Climatempo. Nas redes sociais, a Secretaria de Turismo e Cultura de São José dos Ausentes compartilhou vídeos da neve na região. Isso chama turistas. Em São José dos Ausentes, a temperatura mínima foi de menos 0,9 ao longo 0,9, menos de um, não dá um grau, né? Mas quase, né? Ao longo do dia, a menor temperatura do Brasil foi registrada em São Joaquim, em Santa Catarina. Segundo informações, lá a temperatura caiu abaixo de zero, 1,8 em São Joaquim. Ao menos duas cidades da Serra Gaúcha também tiveram chuvas congelantes, São Francisco de Paula e Gramado. Enquanto a neve cai em forma de flocos de gelo e chega ao chão sem derreter, a chuva congelada começa como neve, mas derrete ao passar por uma camada mais quente do ar e congela novamente antes de atingir o solo, formando pequenas pedras de gelo. Na cidade de São Paulo, os termômetros registraram 10 graus na madrugada de hoje, marcando a madrugada mais fria para o mês de setembro desde 2022. No estado, a cidade de Campos do Jordão teve a menor temperatura do dia. Campos do Jordão chegou a 5,9 graus. Com previsões de máxima de 13 na capital paulista, a cidade pode bater o recorde de tarde mais fria de setembro nos últimos 26 anos. O registro anterior aconteceu em 26 de setembro de 2000, quando a temperatura máxima da cidade chegou a 13 graus, né? Então tivemos temperaturas interessantes, né? Campos do Jordão teve 5,9, Apiaí, em São Paulo, 6,8, Pardinho, 7,3, Barra do Chapéu, também em São Paulo, 7,4. Entre outras cidades com temperaturas interessantes, mas São Joaquim é a recordista com 1,8 graus abaixo de zero.
3: O Flamengo venceu o Remo por 1 a 0 neste domingo no Mangueirão, em Belém, pela 26ª rodada do Campeonato Brasileiro. Samuel Lino marcou o único gol que garantiu os 3 pontos e a liderança do campeonato ao Mengão. Já o Remo sofreu mais uma derrota e continua na zona de rebaixamento. O treinador da equipe carioca, Leonardo Jardim, destacou o que o time precisa para seguir firme na briga pelo título brasileiro.
4: Primeiro, humildade, capacidade de trabalho, respeitar todos os adversários e continuar com a nossa pegada. Temos demonstrado, mesmo em momentos mais difíceis, trabalhar como uma equipa coletiva, trabalhar à procura da bola quando não a temos e depois jogar aquilo dentro das nossas ideias. Isso é muito importante, sem empolgação, também não nos empolgamos quando toda a gente já nos colocava de fora, também não estamos empolgados agora, estamos motivados e continuar a trabalhar diariamente para que conseguimos sempre representar o Flamengo ao mais alto nível.
3: O outro jogo que garantiu a liderança do Fla aconteceu no Nilton Santos. Num jogo modorrento, Botafogo e Palmeiras não saíram do zero. Com o empate, o Palmeiras chegou aos 53 pontos e perdeu a liderança do Brasileirão para o Flamengo, que agora soma 54. Nos demais jogos do domingo, pela Série A, destaque para as vitórias dos visitantes. O Mirassol bateu o Coritiba de virada por 2-1 no Couto Pereira, mesmo placar da vitória da Chape diante do Corinthians em Itaquera. Quem também venceu fora foi o Santos, que bateu o Internacional por 3-2 no Beira-Rio. O Cruzeiro foi o único mandante do domingo que venceu. A Raposa bateu o Atlético Paranaense por 3-1 no Mineirão. Vitória e Grêmio fecham a rodada nesta segunda no Barradão, em Salvador. Agência Rádio Web, com informações do Brasileirão, Ivison Gomes.
2: 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A Paraíba registra aumento de casos de zika e dengue e secretaria alerta para prevenção. Olha só, né? O boletim epidemiológico das doenças divulgadas pela Secretaria de Estado da Saúde da Paraíba, com dados analisados até 3 de setembro, aponta que os casos prováveis de dengue apresentam aumento de 10% em comparação com o mesmo período de 2025. Já os registros de chikungunya tiveram redução, enquanto os casos de zika apresentaram aumento de 400%. O estado registra ainda 14 óbitos confirmados por dengue em 2026 e alerta a população para a importância de intensificar as medidas de prevenção contra essas doenças diante do aumento de casos. Os 14 óbitos confirmados por dengue em 2026 foram registrados nos municípios de Alagoa Nova, Bahia, Brejo do Cruz, Campina Grande, Camalaú, Guarabira, João Pessoa, Monteiro, São Bento e Sumé. Até a 34ª semana, foi informado, de 2026, foram contabilizados 6.647 casos prováveis de arboviroses, sendo 6.484 de dengue, 158 de chikungunya e 5 de zika. O cenário reforça a necessidade de redobrar os cuidados para evitar a proliferação do mosquito, especialmente durante o período de maior sazonalidade das doenças. Atualmente, o soro tipo 3 é o mais prevalente na Paraíba, mas os sorotipo 1, 2 e 3 estão circulando no estado. Para a técnica responsável pela vigilância das arboviroses do SES, Carla Jaciara, o cenário reforça a necessidade de manter a vigilância e principalmente os cuidados preventivos em todo o território paraibano. A população tem um papel importante no controle e na prevenção das doenças ligadas aí a arboviroses. É fundamental que os cuidados para evitar a proliferação do mosquito façam parte da rotina, principalmente neste período de maior sazonalidade, destacou a representante da saúde da Paraíba.
5: El Niño vai ficar mais forte e deve durar até fevereiro do ano que vem. Os efeitos do fenômeno vão ganhar força nos próximos meses, o que vai repercutir significativamente nos padrões de temperatura e chuva. Assim, também vão aumentar as chances de inundações, de secas e de calor extremo. O alerta é da Organização Meteorológica Mundial. A agência especializada da Organização das Nações Unidas destaca que as últimas previsões sazonais dos centros de produção globais indicam probabilidade excepcionalmente alta, de quase 100%, de que o El Niño dure até fevereiro de 2027. O secretário-geral da ONU, Antônio Guterres, declarou que o mundo vive dessa forma em uma situação de alto risco com eventos climáticos extremos. A temperatura da superfície do mar está atingindo níveis recordes e, por isso, Guterres afirma que o fenômeno exige preparação e resposta adequadas. Da Rádio 2, Fabíola Altran.
3: A União Europeia vai exigir que produtos como soja, carne bovina, café, cacau, borracha e madeira tenham a origem rastreada. A regra busca impedir a entrada no mercado europeu de mercadorias associadas ao desmatamento. Para o produtor brasileiro, isso significa conseguir mostrar onde a produção foi feita e comprovar que a área não foi desmatada depois de dezembro de 2020. Quem explica como essa comprovação vai funcionar na prática é o professor de agronegócio da Unicesumar, Lucas Sapatini.
6: Isso vai envolver identificar e georreferenciar as parcelas, né, ou a propriedade inteira, o talhão, onde aquele produto foi produzido. E manter esses documentos que permitam relacionar aquele lote com a propriedade e a área de origem. Né, no caso da pecuária, a rastreabilidade ela precisa alcançar os estabelecimentos pelos quais os animais passaram, até mesmo depois do abate. E essas coordenadas são confrontadas com informações de uso de cobertura de terra, como um exemplo são os índices de vegetação, para ver verificar se houve desmatamento após a data de corte estabelecida pela União Europeia.
3: Parte dessa comprovação depende de uma espécie de endereço digital da produção. As coordenadas da propriedade permitem identificar a área exata onde o alimento ou a matéria-prima foi produzida.
6: Os lotes produzidos precisam manter uma identidade ao longo da etapa de armazenagem, transporte, processamento, exportação, ou seja, em toda a cadeia produtiva ali, e as auditorias entram verificando se a documentação comercial e os volumes movimentados e as coordenadas informadas são compatíveis com os dados que ela tem. Assim, a gente consegue criar um vínculo rastreável entre o produto que chegou ao porto e a área onde ele foi produzido.
3: E essas exigências podem pesar na disputa pelo mercado europeu.
6: O maior risco não está no tamanho da propriedade em si, se é um pequeno ou médio produtor, mas sim na falta de organização e de rastreabilidade de toda a cadeia produtiva. Quem conseguir transformar essa exigência em procedimento simples e compartilhado, né, a gente pode estar falando de um POP, de um procedimento operacional padrão, por exemplo, terá melhores condições de manter esses produtos no mercado europeu.
3: As novas regras europeias começam a ser aplicadas no fim de dezembro para operadores de grande porte. Para a maior parte dos micro e pequenos operadores, o prazo vai até junho de 2027. Agência Rádio Web, produção e reportagem, Iveson Gomes.
7: O IBAMA autorizou a Petrobras a perfurar mais 3 poços exploratórios na bacia da Foz do Amazonas, no litoral do Amapá. Essa decisão é considerada um novo passo na pesquisa de petróleo na margem equatorial. Isso ajuda a empresa a avaliar o tamanho da reserva encontrada na região e se a exploração comercial é viável. Apesar da autorização, a decisão não significa que a produção de petróleo foi liberada, porque essa área é considerada ambientalmente sensível. E a exploração preocupa diversos ambientalistas pelos possíveis impactos. A licença determina ainda que a Petrobras apresente ao IBAMA, no prazo de 30 dias, um cronograma atualizado das perfurações e mantenha atualizada a análise de riscos ambientais do projeto. Com a descoberta de petróleo no primeiro poço, anunciada em agosto, aumentou a expectativa da Petrobras sobre o potencial da região. Mas os especialistas agora enfrentam o desafio de acompanhar se as medidas de prevenção e resposta a acidentes são suficientes para proteger a biodiversidade e as comunidades que dependem dos recursos nessa região. Agência Rádio Web, produção e reportagem, Ageise Navarro.
2: Muito bem, voltando para encerrar o Jornal Silencista de hoje, agradecendo a você que nos acompanhou nesta manhã de segunda-feira, desejando a você paz, saúde e amor, e que acima de tudo não falte o pão de cada dia nas mesas de todos os lares. Deixo aqui o abraço do Marinaldo Santos na mesa de áudio, da Vanessa Santos, que está na redação, esteve na redação, Jair Gomes na direção geral. E meu abraço, o meu desejo de uma ótima segunda-feira e fiquem conosco. Eu sou Jota Tavares, viu? Amanhã, se Deus quiser, vamos estar de volta.
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4: Meio-dia e 30.

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11: Meio-dia e 39.

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3: 13 horas e 14 minutos.
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3: 13h29.
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3: 13 horas e 50 minutos.
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2: 2h20.

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5: 14:52.
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1: 3 e 3.

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4: 15 horas e 17 minutos.
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2: Horas e 34 minutos.
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1: 3h48.
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1: 4 e 2.
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0: 16:40.
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5: 4h53.
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13: 17 horas e 21 minutos.
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6: 5:36.
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1: 17 horas e 53 minutos.

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Cristãos, meus irmãos e minhas irmãs, hoje é o dia do Senhor, domingo, dia da vitória de nosso Senhor Jesus Cristo. Por isso, começo o nosso programa fazendo questão de lembrar a todos os meus ouvintes para que não passe o dia do Senhor sem o encontro com Jesus na Eucaristia. O Catecismo da Igreja Católica diz no número 2181 que a Eucaristia do domingo fundamenta toda a prática cristã. Por isso, os fiéis são obrigados a participar da Eucaristia nos dias de preceito, a não ser por motivos sérios. E cita até alguns exemplos. Quais são esses motivos sérios? Doença, cuidado com bebês, com idosos e assim por diante. Então são dispensados pelo próprio bispo ou padre. E o catecismo ainda diz, aqueles que deliberadamente, palavra é grande, deliberadamente faltam a esta obrigação, cometem pecado grave. Repito, o Catecismo da Igreja Católica, no número 2181, diz o seguinte: aqueles que deliberadamente faltam a esta obrigação, ou seja, a Santa Missa aos domingos e dias santos, comete pecado grave. Vocês entendem, amados ouvintes? Não sou eu que estou dizendo, é a Igreja. De modo que muitas pessoas às vezes vão confessar e ao dizer os seus pecados, lá no final, eu sempre pergunto, você vai à missa todos os domingos? E ela diz, de vez em quando, ou seja, não tem consciência de que está no pecado. O domingo é o dia do Senhor. É o dia que o Senhor deixou para nós, é o dia da vitória de Cristo, o dia que Ele ressuscitou. E não podemos esquecer que a ressurreição de Cristo é a nossa ressurreição. Por isso, um domingo sem missa é uma semana sem a graça de Deus. Mas não basta só ir à missa. Devemos ir à missa e deixar que ela transforme a nossa vida. Afinal de contas, na Eucaristia, na Santa Missa, nós comungamos duas vezes. Comungamos da Palavra de Deus, comungamos da Santa Eucaristia. A liturgia eucarística nos motiva a agir com caridade para com os irmãos e com as irmãs, superando os conflitos com um diálogo acolhedor, com a harmonia e com a paz. A Eucaristia, amado povo de Deus, é o alimento espiritual. Eu fico tão triste quando às vezes escuto de uma pessoa ou outra que diz com o filho ou com o esposo, ou mesmo a esposa dizendo com o seu marido, não é? Ou o esposo dizendo para sua mulher, vamos à missa, hoje é dia do Senhor, hoje é domingo, e ele diz, vai, reze por mim. Querido irmão, não diga isso. Porque você vai ao encontro de Jesus, na palavra e na Eucaristia. Foi Jesus que disse, tomai e comei, tomai e bebei, fazei isto em memória de mim. Então, espero que você, consciente do valor da Eucaristia, se pode, não passe mais um dia do Senhor sem este encontro com Ele. Quando diz aqui, deliberadamente, aqueles que faltam à missa, deliberadamente, essa palavra deliberadamente, a gente pode dizer que são aqueles que deixam de ir à missa por preguiça, por má vontade, por não valorizar, pelo indiferentismo. Você é um cristão católico, batizado. Ora, meus irmãos, eu sempre digo que quando alguém deixa a Igreja Católica, deixa para trás dois grandes tesouros. Quais são esses dois grandes tesouros? Primeiro, a Eucaristia.
porque você celebra a Eucaristia. Lembrem, por favor, que quando nós vamos à Santa Missa, o sacerdote, aquele que age em persona Christi, ele diz: o Senhor esteja convosco. E todos respondem: Ele está no meio de nós. A Eucaristia tem como centro o próprio Cristo. Não esqueça disso. Hoje é dia do Senhor. Se você não estava pensando em ir ao encontro do Senhor, depois dessa explicação, você sabe que, conhecendo a verdade e não cumprindo, é a Igreja que pede, que manda, que orienta. Se você faz ouvido de mercador, você comete pecado. Então, quando a pessoa se confessa e diz: vou de vez em quando, e você não acha que isso é pecado? Deveria ser o primeiro pecado a dizer: padre, eu perdi missa aos domingos. Por que perdeu? Por preguiça. Porque colocou outras coisas em primeiro lugar. Não é que as pessoas não devam se divertir. Ah, hoje é domingo, eu vou à praia. E por que não? É uma coisa boa. A diversão faz parte. Mas não deixe Jesus no terceiro plano. Eu vou à praia, à tarde eu vou ao cinema, se tiver com coragem, à noite eu vou à missa. Quer dizer, Jesus fica no terceiro plano. Se, e aí quando é de noite e não está com coragem, não vai, vem mais uma semana e para ele não aconteceu nada demais. Um domingo sem missa, uma semana sem a graça de Deus. Cristãos, o Evangelho para a nossa reflexão de hoje é o de Mateus, capítulo 18, versículo 15 ao 20. Repito, Mateus, capítulo 18, versículos do 15 ao 20. Este Evangelho oferece uma espécie de mapa ou roteiro para a vida em comunidade, culminando no poder da oração. É uma necessidade de um acordo. Então veja bem, Mateus capítulo 18, 15 a 20, vai nos mostrar exatamente uma espécie de mapa, uma espécie de roteiro para a vida em comunidade. Saudando os meus companheiros de evangelização pelo rádio, o Senhor Otto, Devanilson Marinho, Nicolas Nunes e o nosso reserva, o Senhor Araújo. Meu abraço, minha bênção a vocês, meus queridos irmãos. Muito obrigado mesmo pelo carinho, pelas ajudas, por vocês estarem sempre do meu lado. Meu abraço e minha bênção de pastor aos ouvintes da 104.1 Rádio Caturité FM, Rádio Senecista da cidade de Picuí, que retransmite o nosso programa. Orar costuma fazer bem, já diz o Padre Zezinho em uma de suas canções. Orar costuma fazer bem. Vamos rezar pelas famílias e vamos rezar também agradecendo a Deus por tantas coisas boas que Ele nos concede na vida. Deus infinitamente bom. E após as orações, eu abençoarei as mesas dos meus ouvintes, que certamente já esperam essa bênção com seus alimentos. Mas tem pessoas que estão preparando. Outro dia uma senhora dizia: olha, dom do Senhor, eu sou uma daquelas que quando o Senhor está abençoando, eu estou preparando. O importante é a intenção, que o alimento esteja na mesa, ou você esteja preparando, ou ainda nem que esteja preparando, mas vai preparar. Deus abençoe. Deus jamais deixará de estar do seu lado, meu querido irmão, concedendo-lhe a saúde e a força,
o trabalho para que você possa levar para dentro da sua casa o pão, o alimento para a sua família. Vamos agora rezar por todas as famílias. E você, naturalmente, vai pedir a Deus pela sua família.

Deus eterno, que com bondade paterna não deixai de atender às nossas necessidades. Derramai a abundância da vossa bênção sobre esta família, esta casa que neste momento me ouve, e santificai os seus moradores com o dom da vossa graça, para que, cumprindo os vossos mandamentos, desincumbindo-se dos encargos do tempo presente, chegue um dia mansão celeste para todos preparada por Cristo nosso Senhor. Amém. Orar costuma fazer bem. Por isso agora eu vou fazer a oração de agradecimento. E você particularmente aí pense, agradeça a Deus por tantas coisas boas que Ele nos concede, lhe concede. Ó Deus, vossa misericórdia é incomensurável. Infinito tesouro de vossa bondade, damos graças a vossa imensa majestade pelos benefícios que nos concedestes e vos suplicamos que não abandoneis os vossos servos e servas, mas os prepareis para merecer também a graça dos bens eternos. Por Cristo nosso Senhor. Amém.

E agora? Agora é a hora de abençoar as mesas. Abençoai, Senhor. Abençoai a mesa dos vossos filhos e filhas. Não deixes faltar o pão de cada dia. Em nome do Pai, e do Filho, e do Espírito Santo. Amém. Pão em todas as mesas.

Cristãos, meus amigos, chegamos no momento ápice do programa Hora Católica. Eu até peço, se você está fazendo algo, podendo dar uma parada, é bom. Dê uma paradinha para ouvir a palavra de Deus. A palavra de Deus que neste momento entra em sua casa e, mais importante, vai entrar no seu coração. Trata-se do Evangelho de Mateus, capítulo 18, versículos do 15 ao 20, repetindo, Mateus, capítulo 18, versículos do 15 ao 20. Ouçamos a palavra de Deus.

Naquele tempo, Jesus disse a seus discípulos: se o teu irmão pecar contra ti, vai corrigi-lo, mas em particular, a sós contigo. Se ele te ouvir, tu ganhaste o teu irmão. Se ele não te ouvir, toma contigo mais uma ou duas pessoas, para que toda a questão seja decidida sobre a palavra de duas ou três testemunhas. Se ele não vos der ouvido, dizei-o à igreja. Se nem mesmo a igreja ele ouvir, seja tratado como se fosse um pagão ou um pecador público. Em verdade vos digo, tudo o que ligardes na terra será ligado no céu, e tudo o que desligardes na terra será desligado no céu. De novo eu vos digo, se dois de vós estiverem de acordo na terra sobre qualquer coisa que quiserem pedir, isso lhe será concedido por meu Pai que está nos céus. Pois, onde dois ou três estiverem reunidos em meu nome, eu estou aí no meio deles.

Cristãos, amado povo de Deus, meus ouvintes, nós acabamos de ouvir o Evangelho de Mateus, capítulo 18, versículo do 15 ao 20, e passo neste momento a refletir com vocês. Preste bem atenção, porque a partir do momento que nós vamos refletindo, vamos recordando esta palavra, e a palavra vai alimentando a sua alma. Ninguém gosta de ter sua atenção chamada, principalmente se for diante dos outros. Portanto, vamos aprender com Jesus sobre a melhor maneira de corrigir o irmão. Inicialmente, reflitamos sobre a disposição interior daquele que deseja fazê-lo e depois a de quem recebe a correção. Falando assim, eu lembro do meu velho professor Selong, refletindo a primeira carta de São Paulo aos Coríntios, o capítulo 13, que lá no final fala sobre a fé, esperança e caridade. E diz, se você tem fé, se você tem esperança, mas se não tem a caridade, de nada vale a sua fé, de nada vale a sua esperança. Caridade é amor, tudo suporta, perdoa. É assim mais ou menos o que São Paulo nos ensina. E o meu velho professor dizia uma coisa muito importante. Se você ver alguém no erro, preste atenção. Nunca esqueci esse ensinamento do meu professor. Se você ver alguém no erro e vai corrigi-lo, faltando-lhe com a caridade, é melhor deixá-lo no erro. Se você vai corrigir alguém, faltando com a caridade, é preferível deixá-lo no erro. Porque se você falta com a caridade, você está machucando o outro. E está se tornando igual a ele, quem sabe até, dependendo da maneira como você se comporta, sendo pior do que aquele que está sendo corrigido. Então, é preciso aprender com Jesus sobre a melhor maneira de corrigir o irmão. Inicialmente, reflitamos sobre a disposição interior daquele que deseja fazê-lo e depois a de quem recebe essa correção. Antes, porém, prezados, sabe-se que há quem prefira se omitir diante daquele que erra, sobre o pretexto de que não tem nada a ver com a vida dos outros. Muitas vezes, por uma palavra que deixamos de dirigir ao irmão, ele termina caindo no precipício. Contudo, é preciso entender que a palavra de Deus, ela nos ensina como devemos corrigir o irmão. A primeira leitura, quem for à Santa Missa hoje, de Ezequiel, no capítulo 33, 7 a 9, diz assim, o filho do homem, eu te constituí sentinela na casa de Israel. Logo que escutares um oráculo meu, tu lhe transmitirás esse oráculo de minha parte. Se eu disser ao pecador que ele deve morrer e tu não o avisares, para pô-lo de guarda contra seu proceder nefasto, ele perecerá por causa do seu pecado. Mas a ti pedirei conta do seu sangue. Todavia, se depois de receber tua advertência para mudar de proceder nada fizer, ele perecerá devido ao seu pecado, enquanto tu salvarás a tua vida. Então, como eu estava dizendo a vocês, há pouco instante, falando do Evangelho, e o livro de Ezequiel vai também falar para nós, diz que os pais, os responsáveis mais próximos e os verdadeiros amigos devem corrigir aquele que erra, pois do contrário serão considerado cúmplice. É o que diz mais ou menos
o livro de Ezequiel. Portanto, meus irmãos, não seja cúmplice com os erros dos outros. Serão considerados cúmplice do que acontecer de mal ao irmão que se desviou do caminho do bem. Por outro lado, diz o texto sagrado, se depois de receber tua advertência para mudar de proceder, nada fizer, ele perecerá devido ao pecado, enquanto tu salvarás a tua vida. Sim, porque você fez a sua obrigação. Você quis ajudar o irmão, ele não aceitou. Você está de consciência tranquila. Então, lembre-se bem, eu falo muito da oração. Orar é coisa boa. Orar é a primeira e fundamental atitude a ser tomada por quem vai corrigir. Pois quem pode mudar o coração de uma pessoa é Deus somente. Nós somos meros instrumentos nas mãos de Deus. Se eu vou corrigir alguém vazio, sem ter nada a oferecer, quem sabe até você é engolido pelo próprio que está na lama. Vai me levar também. Então, da parte de quem é repreendido, a reação pode ser a não aceitação da crítica e a autodefesa, às vezes, com mentira. E é verdade. Quantas vezes eu tive que corrigir alguém e a pessoa mente. Ou então, para se livrar, fica apontando o defeito dos outros. Fulano faz isso, Beltrano faz aquilo e o senhor não diz nada. É. Meus irmãos, é que o orgulho daquele que erra não deixa que o corrigido reaja com humildade e até agradeça a quem lhe deu o conselho. Já teve vezes também de corrigir alguém e a pessoa no final diz, puxa, muito obrigado. O senhor foi a única pessoa que me disse isso e eu não tinha percebido. Então, às vezes, a pessoa está cega naquilo que está fazendo. Se fôssemos nós os repreendidos, como gostaríamos de ser corrigidos? Com violência? Com palavras ofensivas? Ditas em voz alta e sem nos dar tempo para nos explicarmos? Claro que não. Por isso que eu dizia há pouco instante, se você não tem boas maneiras, se você não tem a caridade para corrigir o outro, é melhor deixá-lo no erro. Então nunca, nunca façamos desse jeito quando formos corrigir o nosso irmão. Primeiro vá humilde. Para ir corrigir, precisa rezar, pedindo as luzes a Deus, a orientação certa para dar ao irmão. E aí, quando você for corrigir, feita a nossa parte, aceitemos com caridade o que o outro nos tem a dizer e escute também o que é que ele tem a nos dizer. E mesmo que saibamos que ele está nos dando desculpas esfarrapadas, mentirosas, para se defender, respeitemos o que nos disse. Não é hora de estar discutindo, de dizer você é mentiroso, não é assim, não é assado. Não. Seria contraproducente, meus irmãos, acusá-lo de mentiroso, pois acaba se partindo para a discussão e assim se perde a finalidade principal, que é ganhar o irmão, como nos fala Nosso Senhor Jesus Cristo no Evangelho de hoje. Ele diz assim, se teu irmão tiver pecado contra ti, vai e repreende-o entre ti e ele somente. Se te ouvir, terás ganho teu irmão. Jesus nos dá aqui uma orientação muito importante. Repreende-o entre ti e ele somente. Portanto, ninguém mais deve tratar do assunto a não ser
quem nos ofendeu ou que achamos que errou. Seria grande falta de caridade espalhar o sucedido entre outros, fofocando. Aliás, meus irmãos, gostaria tanto nesta hora de pedir a vocês, por favor, quando você vê alguém que cometeu uma falta, não fique acusando nas redes sociais. Não fique dando opiniões. Você não conhece a pessoa. Você não sabe de verdade o que aconteceu. Mesmo que a pessoa tenha errado, é um cristão, é um filho de Deus, é meu irmão. Ele já está sofrendo por estar sendo punido e você ainda tem de ficar mandando mensagem de um para o outro, dando opinião, xingando a pessoa. Ele é assim mesmo, já devia ter acontecido isso. Coloque-se no lugar do irmão. Nosso Senhor dizia, quando apresentaram a mulher adúltera, ele dizia, quem não tiver pecado, atire a primeira pedra. Pode ser que você, que com muita facilidade fica jogando lenha na fogueira, nas redes sociais contra um pecado do seu irmão ou de sua irmã, pode ser que você tenha algo muito pior do que ele às escondidas. E Deus sabe. Deus sabe. Cuidado. Cuidado, porque tudo nós vamos prestar conta a Deus. Tudo. Ah, mas ele cometeu isso. Ele vai responder diante de Deus. Quem é você para estar julgando? E às vezes nem mesmo foi provado. O processo está começando, mas já está julgando, já está dizendo, já está xingando. E aí entra tantas coisas. Coloque-se no lugar. Aquele irmão que errou está sofrendo. Está machucado. Por favor, meus irmãos, pense nisso. Não use WhatsApp, os meios de comunicação para julgar ninguém. Se você não tem como defendê-lo, silencie, reze por ele ou por ela, mas não seja tão carrasco. Olha, meus irmãos, repito aqui, Jesus nos dá uma orientação muito importante. Repreende-o entre ti e a ele somente. Portanto, ninguém mais deve tratar do assunto, a não ser quem nos ofendeu ou que achamos que errou. Seria grande falta de caridade espalhar o sucedido entre as redes sociais, fofocando, falando mal, falando por trás, falando sem saber o que está dizendo. Certamente não gostaríamos que agissem assim conosco. Você que me ouve, se já fez isso, se gostaria que alguém fizesse isso com você? O que quereis que os homens vos façam, fazei também a eles. É o que diz Lucas, capítulo 6, versículo 31. Senhor Otto, por gentileza, vamos ouvir a nossa primeira música de hoje.

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1: Cristãos, meus amigos, meus irmãos, voltando a lembrar, estamos refletindo o Evangelho de Mateus, capítulo 18, versículo 15 ao 20. Se dois de vós se unirem sobre a terra, ou seja, toda a vida da igreja e do cristão deve estar informada pela caridade. Essa caridade terá duas expressões ou manifestações, quais a correção fraterna e a oração comunitária. Pela primeira vez, expressa-se o autêntico amor fraterno, tendo cuidado de não fazer do zelo uma função policial para com o próximo. Estava falando há pouco instante. Não é este o pensamento de Jesus Cristo. A caridade sempre há de buscar o bem do próximo, e a primeira exigência da caridade e da justiça não é divulgar o segredo, não é julgar os outros. Outra manifestação da caridade, meus irmãos, é a reunião dos irmãos para orar juntos. Se reúnem estando de acordo, quanto custa aos cristãos estar de acordo, mesmo em coisas de suma importância e de enorme gravidade para a sua vida e para a vida do mundo? O que eu quero dizer é o seguinte: estar de acordo para orar quer dizer possuir um mesmo espírito de unidade, sendo todos um pelo amor de um mesmo espírito, agindo todos movidos pela caridade, pelo desejo sincero de agradar ao Pai Celestial e de ser de proveito para o próximo. Olha, estar de acordo é o que costuma faltar com mais frequência entre os cristãos comprometidos. Aqueles que querem levar adiante o reino de Deus, mas enquanto o reino de Deus estiver em conformidade com seus critérios, ou suas maneiras de ser, ou com suas conveniências e interesses, aí não está de acordo. É esta a causa de tantos fracassos apostólicos, de tantos empreendimentos belamente concebidos num ambiente de verdadeiro zelo, porém logo boicotados pela falta de união dos que as devem levar adiante. A pior coisa do mundo é a desunião. No entanto, se esses cristãos se colocarem de acordo, estiverem unidos, não só quanto às metas a alcançar, mas sobretudo na unidade, eu disse, na unidade do amor ao Pai em Jesus Cristo pelo Espírito, então o Senhor Jesus promete sua presença misteriosa, dinâmica e santificadora entre aqueles que estão de acordo, entre aqueles que estão vivendo a unidade. E com a presença de Jesus, prezados ouvintes, tudo de bom se pode esperar e todos os êxitos espirituais e apostólicos virão sem demora. Faça essa experiência. Então, essa presença ativa de Jesus entre nós será o que fará com que nossa oração seja bem feita, seja a oração particular e pessoal, que é necessária, e nada pode supri-la, porém, a oração coletiva, ou seja, a oração em comunidade eclesial, tem vantagens que não podemos desconhecer, e com estas palavras, Jesus quer justamente fomentar entre nós a oração feita em comum e devidamente feita com devido espírito. Veja o que é que Jesus diz aqui em Mateus, no capítulo 18, 19, versículo. se dois de vós se unirem sobre a terra para pedirem, seja o que for, conseguir-lo-ão de meu Pai que está nos céus. Então, meus amados, conforme o que nós já meditamos anteriormente, para que se cumpra a promessa do Senhor Jesus, é preciso que haja duas condições. Primeiro, que estejam reunidos, porém não poderão estar reunidos se anteriormente não estavam unidos. Uma coisa é estar reunidos, outra coisa é estar unidos. Agora vocês imaginem quando vocês estão reunidos e unidos. É a maior revolução do amor de Deus. Segundo, que estejam reunidos em nome de quem? Em nome de Deus, em nome do Senhor Jesus.

em nome de Jesus, é reunir-se por Ele, por causa dEle, convocados por Sua palavra e animados pelo mesmo Espírito, impulsionados pelo seu próprio amor. Oh, meus irmãos, se isso acontece, estamos já no plano sobrenatural. E se todos os unidos, no mesmo Espírito, se unirem em uma mesma oração ali no meio de nós, está Jesus. Não duvide disso. Está Jesus presente entre nós, como verdadeiro Deus, animando, orientando e vivificando desde o íntimo esse grupo dos seus discípulos. Veja o que é que diz aqui no versículo 20 do capítulo 18 do evangelho que nós estamos refletindo, que é o evangelho de Mateus. Diz o seguinte: onde dois ou três estão reunidos em meu nome, afirma-se aqui a eficácia da oração comum da igreja. Porém, oração comum não significa oração de toda a igreja, pois dois ou três já formam a comunidade orante. Onde dois ou três estiverem reunidos em meu nome, estarei no meio deles. Então, dois ou três formam, repito, uma comunidade orante. Uma comunidade que oferece a oração da igreja e, no entanto, nessa reduzida comunidade eclesial de dois ou três que oram. Meus amados, não basta, pois, orar. É preciso dispor-se a orar bem, a orar em unidade de coração, em unidade de sentimentos, em unidade de espírito, para conseguir que Jesus se coloque no meio de nós e assim nossa oração, melhor dizendo, neste caso, a oração de Jesus, seja ouvida infalivelmente pelo Pai dos céus. Seu Otto, fica aqui a dica: orar costuma fazer bem.

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1: Cristãos, meus amigos e meus irmãos, estamos já caminhando para o final do nosso programa. Eu fico empolgado e, de repente, quando olho, o tempo já passou. O amor do Pai confia-nos o cuidado do irmão que pecou. Então, para você que certamente talvez não começou o programa conosco e ligou o rádio agora, aqui está a chave de compreensão do Evangelho deste domingo. Encontra-se na parábola da ovelha desgarrada. Isso mesmo, meus irmãos. E vou explicar. A ovelha desgarrada que precede imediatamente. E ali se demonstra, sem sombra de dúvidas, como o coração do Pai Celeste se preocupa com o bem de cada um dos seus filhos. Ele ama todos, meus irmãos. Deus ama todos. Ama todos a ponto de não permitir que ninguém se perca. Por isso, esse amor incondicional de Deus tem consequências muito práticas para o nosso comportamento. Torna-nos corresponsáveis pelos outros. Confia-nos o cuidado do irmão que pecou para ajudá-lo a descobrir o caminho da conversão. É isso que Deus espera de todos nós. É este o objetivo da chamada correção fraterna. Ou seja, diante das falhas do próximo, devemos admitir que ninguém sempre temos a lealdade de falar, antes de tudo, com o principal interessado pela questão. Infelizmente, vou repetir aqui, muitos preferem alimentar fofocas, tecer comentários, semear suspeita, fazer a divulgação na internet, fazer insinuações inúteis e danosas, quando não realizamos processos sumários, sim, processos sumários para condenar a pessoa que errou. Agindo assim, acabamos por deixar o nosso irmão sozinho, cansado, desencorajado e ferido pelo preconceito, pela maledicência. Mateus, neste trecho do sermão comunitário, quer exatamente ensinar-nos que entre os discípulos de Jesus não deve ser este procedimento. E você que me ouve é um discípulo de Jesus, é uma discípula de Jesus. A correção fraterna, prezados ouvintes, não é uma maneira de humilhar quem errou, nem de prevalecer sobre ele, mas é um esforço consciente de recuperação da pessoa dentro de um processo de revisão de vida e de conversão de ambas as partes. E aqui eu digo, só pode ajudar o irmão a crescer quem já o perdoou e quem também se reconhece fraco e pecador e por isso pessoalmente comprometido com a busca da conversão permanente. E digo mais, aquele que errou não deve ser rotulado de pecador, mas deve ser visto, antes de tudo, como um irmão que precisa de ajuda, compreensão e acolhida. Se você não concorda com o que eu estou dizendo, você está indo de contramão aos ensinamentos de Jesus. Senhor Otto, vamos mais uma música e logo eu volto apresentando a minha agenda para esta semana.

Meus irmãos, eu quero dizer, na terça-feira, dia 8, porém, eu devo sair porque vou celebrar a missa festiva de Nossa Senhora dos Milagres em São João do Cariri. E na quarta-feira continua o Concé. E à noite teremos o início da Assembleia do nosso Regional Nordeste 2. Esta Assembleia vai até sexta-feira ao meio-dia. E na sexta-feira, 11, às 19h30, Dom Ducênio está celebrando missa em preparação à festa de Nossa Senhora das Dores na cidade de Monteiro. E no sábado, dia 12, missa em preparação à festa de Nossa Senhora da Guia na cidade de Frei Martinho. Pois bem, aqui eu paro, desejando a todos uma feliz semana, que Deus abençoe a todos, até amanhã com o nosso programa Bom Dia Irmãos. Fiquem com Deus, em nome do Pai, e do Filho e do Espírito Santo. Amém.

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maluco. Ainda me lembro como foi a brincadeira de nós dois, você tentando não cair, eu segurando no cilim, mais afobado que você. Cuidado aqui.

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2: Dezenove horas e um minuto.

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3: 7:13.
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4: 7:38.

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4: Sete e cinquenta e quatro.

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1: 20h02.
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6: 8:18.
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7: 20 horas e 30 minutos.
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4: 8h38.
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3: 20:47.
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8: 8h56.
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